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0: simples, así. Robinson y Juliano están cantando para nosotros, para despertarnos hoy, junto a Michael Bolton con When a Man Loved a Woman, y también Phil Collins para ustedes. Buen día.
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0: Vichy con Vanessa Angel escuchando esta madrugada. Wilma me dice que en la Argentina también hace mucho frío.
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2: Hoje é segunda-feira, dia 24 de agosto de 2026, e o Informativo Coamo está chegando novamente no seu rádio. Um ótimo dia para você, cooperado, e para você, amigo ouvinte de todas as manhãs. Hoje é o Dia da Infância e o Dia dos Artistas. Reze nesta data para São Bartolomeu. A lua está na fase crescente. Este programa que você ouve agora é uma produção da Assessoria de Comunicação da Coamo, com reportagens de Antônio Márcio. O meu nome é Guilherme Boller e eu trago para você o programa da Família Rural e Cooperativista.
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2: O milho segunda safra vem conquistando cada vez mais espaço nas propriedades rurais na região de Manuel Ribas, no centro do Paraná. O que até poucos anos atrás era visto como uma alternativa limitada pelo clima e pelas características da região, hoje passa a integrar o planejamento de muitos produtores como uma opção complementar ao trigo durante o inverno. A combinação de cultivares de soja mais precoces, avanços tecnológicos e o trabalho de assistência técnica permitiu ampliar a janela de plantio e criar novas oportunidades para os cooperados diversificarem seus sistemas de produção. Além dos ganhos econômicos, o milho segunda safra também contribui para a rotação de culturas, favorecendo o manejo do solo e auxiliando no controle de plantas daninhas e doenças. No programa de hoje, vamos acompanhar a experiência do cooperado Sérgio Romagnolo, que vem ampliando gradativamente sua área de milho e entender como essa cultura está mudando a realidade produtiva da região de Manuel Ribas.
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2: Durante a fase crescente da lua, as plantas estão em pleno desenvolvimento e exigem mais água. Ajuste a irrigação para garantir umidade constante, mas cuidado para não encharcar. O ideal é irrigar nas primeiras horas da manhã ou no fim da tarde, evitando perdas por evaporação e protegendo as raízes das plantas. 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
2: Há apenas alguns anos, o trigo era praticamente a única opção de cultivo de inverno para muitos produtores da região de Manuel Ribas, no Paraná. Mas esse cenário começou a mudar com a chegada de novas tecnologias e com a possibilidade de antecipar o plantio da soja. O cooperado Sérgio Romagnolo está entre os produtores que apostaram nessa transformação. Em poucos anos, ele ampliou significativamente a área destinada ao milho segundo a safra e hoje vê a cultura como uma importante aliada na rentabilidade da propriedade e no fortalecimento do sistema de produção. O repórter Antônio Márcio foi até a propriedade do cooperado, que fala sobre os desafios enfrentados, as produtividades alcançadas e os benefícios obtidos com a diversificação de culturas.
4: Então, faz uns 4 anos que eu comecei, daí o primeiro ano foi até bem, eram 16 alqueires, deu 330 no começo, daí foi aumentando, hoje eu estou plantando 67, 70 alqueires de milho, metade, meia meia do trigo, que trigo sempre foi era a melhor opção, assim que não tinha o milho, daí foi mudando, soja mais ciclo precoce, daí como não conseguia colher daí até começo de fevereiro aí, daí começamos a partir pro milho, que o milho era, aqui para nós era só pro lado do norte, né? E nós a região mais fria, daí agora começando no milho, estamos na faixa de meia meia aí, que a rentabilidade é mais ou menos, né? Quando produz bem os dois é meio igual. E para ir fazendo uma rotação de cultura também, né? Que daí vai combatendo outras ervas, né? Que o trigo tem umas ervas que não tá mais matando, com veneno, tá complicado. Daí o milho vai mudando também a rotação e combatendo essas plantas daninhas também.
5: Tá, hoje aqui no início da colheita aqui praticamente. E qual tem sido a produtividade? Qual a expectativa de vocês de fechar a produção?
4: Então, pelos que os vizinhos colheu, que hoje, né, tá começando aqui, é no torno de 270, 280 aí. Teve vizinho que colheu mais, teve outros que colheu menos. Mas devido ao clima vai ser essa faixa aí que nós estamos baseando.
5: E é mais ou menos isso que vocês vêm colhendo nas últimas safras também?
4: Teve ano que foi mais... E teve ano que passou uns ventos e deu mais seca, colheu um pouco menos. Mas é essa faixa aí de produção nossa aqui.
5: E qual que é o desafio de vocês com o milho sendo implantado na segunda safra, na safra de inverno?
4: Então, vamos continuar assim. Eu acho que a tendência ano que vem é até aumentar um pouco mais, né? Porque o trigo está complicado também, por causa do clima e preço. E a expectativa com o milho é boa. Eu acho que continuar cada vez aumentando um pouco mais.
5: Mas é questão do desafio. Qual que é o desafio que vocês têm com o milho na segunda safra?
4: Ah, é o clima, né? Geada, vento, perigoso de vento. O ano passado eu sofri com ventania que passou aqui. É isso aí, é geada e vento, né? A ventania que passou. Esse ano estamos até com medo, por isso que já estamos adiantando um pouco a colheita, colhendo com umidade um pouco, que se vem o vento, vai tudo pro chão.
5: E questão de expectativa, como você disse, é cada vez aumentar a gradativa ou ver o cenário a cada ano, fazer uma programação a cada ano?
4: É, estudar isso também, né? A logística, o preço, né? Ver os contratos que está tendo, as opções, os custos, né? Então tem que estudar vários fatores, né?
5: Sérgio, mas como você falou, é essa segurança que vocês têm de uma opção a mais, né? Antes vocês ficavam com o trigo, né? Mas agora não, vocês também têm a opção, sem deixar de plantar trigo também, que é importante aqui para a região centro, mas também tem uma segunda opção, né?
4: Sim, sim. Antes era só trigo, daí como vai plantando vários anos o trigo, vai dando doença, é o mato que não vai matando direito. Daí agora com essa segunda opção do milho, para nós foi... É muito bom mesmo, e pelo fator também do preço, né? E daí você consegue fazer um orçamento, fazer uma programação, uns contratos, aí você já tem uma noção, tipo, vou colher tanto, já paga as contas e vê o que, né?
5: Isso, feito agora essa rotação de cultura, esse manejo que vocês fazem na segunda safra, no inverno aqui, influencia também depois lá no soja? Vocês têm uma cultura, têm um solo mais harmonioso para receber depois a soja, que é a principal safra, né? A principal é cultura.
4: Ah, sim. Tanto como o trigo, né? Que é muito bom pro soja, o milho também vai mudando, né? Tem que ter a rotação de cultura, que sempre nós só tínhamos a opção do milho safra verão, né? Daí agora, daí planto 100% da área de soja, e com a segunda opção de plantar o milho safrinha, daí para fazer na rotação, né? Que antes era só trigo e soja mesmo.
5: Esse trabalho aqui, isso é possível também devido à assistência técnica, a Coamo, né? Incentivando cada vez mais nesse trabalho aí e trazendo para vocês as tecnologias, trazendo novas variedades de soja, novos híbridos, né? Para ser cultivados, né?
4: Não, sim, sim. Principal parceria é Coamo, né? Que faz esses dias de campo muito importante para nós, traz várias variedades para ver qual que se adapta na nossa região, porque não adianta comparar norte do Paraná com nós aqui, que nós já tá do centro para o sul, né? Então... É a principal, que nem a cooperativa, buscar informação, que nem como, junto com os técnicos, vai buscar informação para nós, dia de campo, variedade, qual que se adapta na região, é o que está sendo importante para nós.
2: O crescimento da área cultivada com milho segunda safra em Manuel Ribas reflete uma mudança importante no perfil produtivo da região. Segundo dados acompanhados pela assistência técnica da Coamo, a área destinada à cultura mais do que dobrou nas últimas safras, impulsionada pelo avanço das tecnologias e pela busca dos produtores por novas alternativas de produção. O engenheiro agrônomo Rodrigo Luiz da Silva Dutra explica quais fatores contribuíram para essa expansão e destaca a importância da rotação de culturas para a sustentabilidade dos sistemas produtivos.
6: O trigo ainda segue sendo a principal cultura para a região. Como é uma região de altitude, é uma região fria, então ele é a primeira opção ainda. O milho segunda safra vem sendo uma opção que se tornou rentável nas últimas safras, né? A quantidade de área que a gente assiste aqui na unidade, ela mais que dobrou. De área plantada de milho safrinha, passou da safra 24-24, 4 mil e poucos hectares, para a safra 26-26 agora, mais de 10 mil hectares que a gente atende aqui pela unidade de Manuel Ribas. O que incentivou muito isso foi a possibilidade de tu plantar um soja mais precoce com essas variedades novas que surgiram aí, variedades produtivas de soja. Antecipou um pouco o plantio de soja também, porque há um tempo atrás se plantava soja mais no final de outubro, agora mais no início de outubro se planta soja. Então essas duas práticas aí, antecipar o plantio e soja de ciclo mais curto, possibilitou uma opção que é o milho safrinha. Nessas últimas safras aí, o milho safrinha tem dado uma rentabilidade boa comparado com o trigo. O trigo tem um risco maior na lavoura, principalmente com geada, se for um plantio de trigo no cedo, ou a questão da chuva no mês de setembro, que é a época de colheita de trigo aqui. Então tem a possibilidade de chuva e aí o trigo perde qualidade, o trigo perde produtividade, então o milho tem sido uma ótima opção para o nosso cooperado.
5: E também, como o Sérgio falou, tem a questão da rotação, né? Isso influencia no sistema como um todo, né? É uma prática benéfica, né?
6: Isso é uma prática benéfica para o solo. Como comentado, o soja que vem na sequência, ele pega um solo com outra espécie de raiz, com um sistema radicular diferente do que a do trigo, que é sempre uma sucessão, sempre trigo-soja. E a gente tenta quebrar isso com o milho-safrinha. É claro que tem outras ervas daninhas que aparecem na sequência do milho-safrinha, no pós-milho-safrinha, que a gente tem que tomar o cuidado para manejá-la bem, para não tirar a produtividade da soja. Mas com relação à rotação de cultura, é uma excelente opção o milho segunda safra.
5: Que quais são as produtividades, né? Que tem alcançado de média na região de Manuel Ribas?
6: As primeiras colheitas foi um milho que pegou um pouco de seca, um período de estiagem no mês de janeiro, meados de janeiro. A produtividade iniciou com 180 sacos por alqueire. Depois ela subiu um pouco, né? A expectativa é que na unidade a gente tenha uma produtividade média de 250, 260 sacos por alqueire. E tem as exceções que passa de 350, 360 sacos de milho safrinha por alqueire. Mas a média é para ficar entre 250, 270 mais ou menos.
2: Você acabou de ouvir as entrevistas realizadas com o cooperado Sérgio Romagnolo e com o engenheiro agrônomo da Coamo, Rodrigo Luiz da Silva Dutra, que falaram sobre o avanço do milho segunda safra na região de Manuel Ribas e sua importância para o sistema de produção das propriedades. Se quiser ouvir essas entrevistas novamente, você pode acessá-las pela página do Informativo Coamo em nosso site ou então pesquisando pelo programa nas principais plataformas de áudio.
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7: Eu trago agora a cotação dos produtos agrícolas com os preços praticados pela Coamo na praça de Ponta Porã na tarde de sexta-feira. A soja, saca de 60 quilos, ficou cotada a R$ 124,00. A saca de milho ficou cotada a R$ 49,60. Trigo tipo 1, R$ 75. Novamente, então, os preços praticados pela Coamo em Ponta Porã. Soja, R$ 124. Milho, R$ 49,60. Trigo tipo 1, R$ 75. Recordando que esses valores são válidos pela Coamo Ponta Porã na tarde de sexta-feira.
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2: E assim nós vamos chegando ao final de mais uma edição do Informativo Coamo. Amanhã nós estamos de volta ao seu rádio, neste mesmo horário, com uma nova edição do programa da Família Rural e Cooperativista. Um forte abraço para todos que nos ouvem, um excelente dia para vocês e até o próximo Informativo Coamo.
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14: Marvel enfrenta críticas tras el presunto uso de inteligencia artificial en Spider-Man Un Nuevo Día. Según se informa, una imagen que aparece en el libro de arte de la nueva peli sobre el héroe fue creada, al menos parcialmente, con la ayuda de IA. El estudio enfrenta nuevas críticas después de que los fans señalaran indicios de uso de inteligencia artificial en el arte conceptual del libro oficial de Spider-Man, One's New Day. La imagen fue creada por el artista Scott McLean. Muestra distorsiones visuales típicas de IA generativa en edificios y vehículos, aunque Marvel no ha confirmado el uso de esa tecnología. La sospecha reaviva el debate sobre el tema en Hollywood, intensificando el caso Secret Invasion o Invasión Secreta y los recientes despidos en el departamento visual del estudio. 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
3: 12 horas, 2 minutos.
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5: 14 horas, 4 minutos.
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5: 15 horas, 3 minutos.
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5: 16:04.
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6: 19 horas, em ponto.
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